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Se aquela música não lhe sai da cabeça, então já sabe que nós passamos aqui na 91 FM Rádio. Envie a sua mensagem para o nosso Facebook ou Instagram. É fácil encontrar-nos nas redes sociais.

0: 3 horas.
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0: 5 horas.
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Muito obrigado a si que está desse lado, sempre junto da 91 FM Rádio. Acredito por aqui, o melhor ainda está para ouvir. E claro, a culpa, e ainda bem que sim, é toda sua. Não.

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0: 6 horas.
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0: Esperamos sinceramente que esteja bem desse lado e que esteja bem sintonizado também na 91 FM Rádio. Por aqui já sabe, grandes sequências preparadas só para si.
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0: 7 horas.
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1: E passam agora 8 minutos das 7 da manhã. Muito bom dia, sejam bem-vindos à edição de sexta-feira para 15 de maio. Obrigado por estar desse lado hoje. A região das Caldas de Rainha, a região centro Caldas de Rainha, está de festa, é verdade. É o feriado municipal da cidade das Caldas de Rainha.

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1: Edição de sexta-feira para 15 de maio, seguimos em frente com os Dama, Micael Carreira e Dengás e Matai, dizer que não. Daqui a pouco atualizamos o estado do tempo para hoje, sexta-feira 15 de maio, a não perder, hoje à noite, à frente ao município, ao espaço do Conselho, o espetáculo com a banda Comércio e Indústria e também Paulo de Carvalho, depois da noite fantástica de ontem dos Némanos, que levaram um grande concerto.

0: Depois das 8, vamos também dar uma volta por algumas das festas com o apoio da 91FM. 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Para isso, basta que faça chegar-nos até aqui aos nossos estúdios o seu cartaz e o que é que nós pedimos em troca é que lá coloque o logotipo da 91FM Rádio. Bom dia, ótima sexta-feira, bom fim de semana.
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2: Agora está tudo a postos para atualizarmos o estado do tempo para hoje, segundo a previsão do Instituto Português do Mar e da Atmosfera, que para hoje diz-nos que vamos ter períodos de céu muito nublado, diminuindo gradualmente de nebulosidade de norte para sul a partir da tarde, aguaceiros fracos, mais prováveis no norte e no centro, vento fraco a moderado de 30 a 45 km por hora, pequena descida da temperatura máxima. Quanto ao estado do mar, ondas de 2 a 3 metros de altura e a temperatura da água do mar entre 16 a 17 graus.
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1: Edição de sexta-feira para 15 de maio. Fazemos agora uma curta pausa. Estamos de volta já a seguir às 8. Então, até já.

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0: 8 horas.
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1: E passam agora 6 minutos das 8 da manhã, abertura para Anselmo Ralph depois das 7. Esta é a 91 FM Rádio, já sabe que eu sou o Rui Vieira, um bom trabalho para si, se for o caso. Obrigado por estar connosco, obrigado por estar desse lado. Esta é a rádio de todos os sucessos. Esteja bem, esteja com a 91 FM e, claro, o seu Bom Dia Oeste. Estamos cá 7 dias por semana, entre as 7 e as 10 da manhã.

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1: Hoje é feriado municipal para o Conselho das Caldas da Rainha. Viveu-se ontem uma grande noite com os Némonos na Praça 25 de Abril. Guilherme Sedas e o Zarame Farrapado. Hoje a noite continua com a banda Comércio e Indústria e ainda Paulo de Carvalho. A não perder também hoje algumas pessoas, algumas individualidades e algumas representações também dos ranchos. Vão ser condecoradas, vão receber a medalha de mérito da cidade das Caldas da Rainha. Também a não perder, à tarde, a romagem e neste caso a cerimónia e a homenagem à Rainha Dona Leonor a partir das 15 horas ali no Largo Conde Fontalva, claro, junto à Rainha Dona Leonor. A dona, se calhar não, a fundadora desta cidade. A fundadora da cidade das Caldas de Rainha, que diz a lenda que se curou do seu cancro nos banhos, nas termas das Caldas de Rainha.

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5: Uma ótima viagem se vai na estrada. Importante é que esteja desse lado, é que esteja na 91 FM. Neste dia, em 1756, dá-se a Guerra dos Sete Anos. A guerra começa assim quando o Reino Unido declara guerra à França. Em 1829, o sacerdócio é conferido a Joseph Smith por João Batista como a crer os santos dos últimos dias. Estas e outras efemérides que marcaram e fizeram história este dia 15 de maio, mas claro, em anos diferentes. Faltam apenas 230 dias para terminarmos este ano de 2026.

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Já ouviu falar na economia circular? A economia circular envolve a partilha, a reutilização, a reparação, a renovação e a reciclagem de materiais e produtos existentes, sempre que possível. Desta forma, o ciclo de vida dos produtos é alargado, evitando desperdício e um excesso de consumo desnecessário, que tanto polui e esgota recursos naturais do nosso planeta.

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Edição de sexta-feira para 15 de maio. Atualizamos agora o estado do tempo para hoje, segundo a previsão do IPMA, do Instituto Português do Mar e da Atmosfera, que nos diz que vamos ter aguaceiros fracos, mais prováveis no norte e no centro até ao meio da tarde, vento forte no litoral oeste e nas terras altas. Quanto ao estado do mar, ondas de 2 a 3 metros de altura e a temperatura da água do mar.

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2: 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Se gosta de fado, próximo sábado, 16 de maio, noite de fados no restaurante Antónios, no restaurante Buffet da Vila de Óbidos, com Aveline Santos, Cláudia Zarro, António Leitão, na guitarra portuguesa Rodolfo Godinho e na vela de fado Lelo Nogueira. Agora fazemos uma curta parte, vamos fazermos agora uma curta pausa, estamos de volta já a seguir às 9, então até já. Esta é a edição do Bom Dia Oeste para sexta-feira, 15 de maio, isto está complicado hoje. Sexta-feira, 15 de maio, feriado municipal nas Caldas da Rainha.
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1: 9 horas.
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0: Nesta hora com a Stargest, 4 minutos depois das 9, é verdade, falámos em junho há pouco, eu estou um bocadinho acelerado, porque dia 20 de junho, a Sociedade de Instrução e Recreio Os Pimpões vão receber uma grande noite de fados para também a ajuda e a recolha de fundos para ajudar o grupo Hip Hop dos Pimpões a fazer uma viagem até Dublin para um campeonato mundial e, claro, precisamos de todos aqueles que possam estar também nesta noite para que este grupo do Hip Hop possam ir até Dublin e é uma forma também de ajudarem. Nesta hora que estamos com a Stargest, eu sou o Rui Vieira, vou estar consigo ainda até bem perto das 10 da manhã com o seu Bom Dia Oeste. Hoje é sexta-feira.
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4: Agora está tudo a postos para atualizarmos o estado do tempo para hoje, segundo a previsão do Instituto Português do Mar e da Atmosfera, que nos diz que vamos ter períodos de céu muito nublado, diminuindo gradualmente de nebulosidade de norte para sul a partir da tarde, aguaceiros fracos mais prováveis no norte e centro até ao meio da tarde, vento fraco de 30 a 45 km por hora, pequena descida da temperatura máxima, em especial no interior. Quanto ao estado do mar, ondas de noroeste de 2 a 3 metros de altura e a temperatura da água do mar entre 16 a 17 graus. Edição do Bom Dia Oeste de sexta-feira, hoje é feriado municipal no Conselho das Caldas da Rainha. Se for o caso, aproveite da melhor maneira possível este fim de semana prolongado para muitos, claro, da região, da nossa região Caldas da Rainha.

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1: Hoje é Dia Internacional das Famílias, Dia Internacional de Assistentes Virtuais. Neste dia, em 1906, nascia Humberto Delgado. Hoje, o nosso santo do dia é a Santa Dipma, Virgem e Mártir.
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0: 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Edição de sexta-feira para 15 de maio. Este mês é o quinto mês do ano 2026, conta com 31 dias. Em maio, bonitão, come-se vinho e muito pão, é o provérbio popular para o mês de maio. Quanto ao oráculo do mês de maio, os taurinos são muitas vezes conhecidos pela sua dureza, que também pode ser interpretada como um compromisso com a execução de tarefas. Isso os torna excelentes trabalhadores e grandes amigos, porque estão sempre presentes para o que der e vier. Eles adoram tudo o que é bom e belo e hoje vivem muitas vezes cercados por prazeres materiais. A teimosia, essa é uma característica que o faz levar tudo até às últimas consequências de modo a cumprir os seus rígidos padrões e também a sua exigência.
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1: Já sabe que mais logo às 22 vou estar por cá para a edição de sexta-feira das melhores baladas, com as melhores frases e os melhores pensamentos. Estamos cá de segunda a sexta, 22 meia-noite. Quanto ao Bom Dia Oeste, todos os dias, de segunda a segunda, é verdade, entre as 7 e às 10 da manhã. Como é bom estar consigo, esteja onde estiver, esteja connosco. 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
1: E pronto, ficamos por aqui quanto à edição de sexta-feira. Estamos de volta amanhã às 7 para a edição do Bom Fim de Semana. Aliás, a edição do Bom Dia de Bom Fim de Semana. Da nossa parte é tudo. A seguir às 10, o melhor ainda está por vir. Fique bem, fique connosco, como é bom estar consigo.

0: 10 horas.
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1: Hoje em particular, todos os caldenses, já que hoje é o feriado municipal nas Caldas da Rainha, desejo uma boa sexta-feira, mas a todos os meus ouvintes em geral, pois bem, que seja um dia bom este 15 de maio. Há muitas cerimónias na cidade termal, há muitos momentos diferentes, mas há sobretudo uma vontade muito grande de viver intensamente este dia. É certamente o que vai acontecer. E aqui na rádio são 3 horas bem passadas, se for consigo.

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1: 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Esteja onde estiveres, uma boa sexta-feira.

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1: Se é connosco que está, certamente que connosco vai ficar. Já sabe que neste mês de maio temos mais uma raspadinha, cujo prémio final pode ser 1 milhão de euros. É verdade, pode ganhar 1 milhão de euros connosco. E é tão simples, porque não precisa de pagar rigorosamente nada. É só estar atento ao meu Facebook, João Carlos Costa, e poder participar nesse passatempo. Entretanto, daqui a pouco falo da importância que tem uma mensagem que está a circular da campanha que está aí a chegar do Banco Alimentar contra a Fome, dias 30 e 31 de maio. É já de seguida.

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1: O Prometido é Devido tinha falado de uma campanha que está a decorrer, uma campanha de angariação de voluntários. Ou seja, estamos à procura de voluntários, pessoas que tenham pelo menos 3 horas, só 3 horas disponíveis nos dias 30 e 31 de maio. Obviamente que poderão fazer mais turnos nessa recolha de alimentos nos supermercados para a campanha do Banco Alimentar contra a Fome. É nos dias 30 e 31 de maio, só precisamos de 3 horas, no mínimo, mas cada um poderá dar mais se assim o quiseres. Temos um número de telefone para o qual pode ligar, caso queira saber mais informações, ou enviar mensagem. É o 96 48 77 755. Se calhar se eu disser assim é mais fácil. 964 877 755. Se não puderes fazer de outra forma, pelo menos já agora divulgue e ajude-nos a arranjar voluntários. Se não teve tempo de escrever o número de telefone, ele está nas minhas redes sociais. Obrigado.

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0: E nesta emissão de 15 de maio de 2026, aproveito para renovar os votos de um feliz feriado para todos os caldenses. Um grande abraço para si, venha daí connosco.
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1: 11 horas.
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0: E esta é a segunda hora da nossa emissão de sexta-feira, 15 de maio. Desejo-lhe, é isso mesmo, uma boa sexta-feira. Venha daí connosco, hoje é feriado municipal nas Caldas da Rainha, já o disse. Um bom feriado para todos os caldenses. Isso não é das Caldas, mas está a ouvir a nossa emissão. Já agora, desejo-lhe também assim uma boa sexta-feira.
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2: Os Némanos estiveram nas Caldas da Rainha, no concerto das festas da cidade das Caldas da Rainha, e agora estão aqui connosco na 91 FM Rádio.

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1: 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Entretanto, aproveito para dizer que pode encontrar também a Mr. House em www.mrhouse.pt.

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3: Eu sei que ainda falta para o dia 25 de julho, mas estamos já a lançar aqui o repto a todos aqueles que nos seguem. Dia 25 de julho há uma colheita de sangue daquelas maiores, que é durante todo o dia, a partir das 9 da manhã e até às 19, na Expo Oeste, nas Caldas da Rainha. E gostaríamos muito de, nesse dia, batermos o nosso recorde, que neste momento é de 180 dádivas. E aquilo que nós pretendemos é que novas pessoas deem sangue, pessoas que nunca deram, para já porque não faz doer, não é prejudicial para a saúde, bem pelo contrário, ainda vai usufruir de alguns exames que são feitos ao seu sangue e cujos resultados lhe serão entregues. É dia 25 de julho, na Expo Oeste, nas Caldas da Rainha. Contamos consigo.

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1: 12 horas.
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1: E esta é a terceira hora da nossa emissão. Estamos por cá. Olhe, já agora aproveito para lhe desejar uma sexta-feira boa. Este 15 de maio é feriado municipal nas Caldas da Rainha. Para mim é dia de trabalho, estou aqui, mas como gosto muito daquilo que faço, é bom estar aqui deste lado. Emissão bem passada, esta de 15 de maio de 2026. Se for consigo, claro. Até às 13, estamos em 91 FM, em 91fm.pt e através da Rádio Corações de Portugal.

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1: A mais recente de David Carreira, para ouvir agora. Uma boa sexta-feira. O fim de semana está aí a bater à porta.

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0: E atenção, vem aí mais uma raspadinha que lhe pode dar até 1 milhão de euros. Uhum, é verdade. Uma raspadinha que tem como prémio final, ou como prémio possível, digamos assim, uma soma já interessante, não é? 1 milhão de euros. Pode ganhar. É só participar gratuitamente, é essa a parte boa, para ganhar a raspadinha que tem esse tal prémio. Vai acontecer já durante estes próximos dias. É só estar atento ao nosso Facebook. Já agora, aproveito para dizer, no meu Facebook pessoal, João Carlos Costa, somos já mais de 82 mil. Obrigado. O número não para de crescer e é sinal que somos uma comunidade cada vez maior.
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E agora, sem demoras, Matias Damásio, como antes, o tema é de 2022. E logo depois ficamos com os Dama e Los Romeros, loucamente. Emissão de sexta-feira, bom fim de semana, ele está aí a chegar.

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1: E não sei se sabe, mas já chegou o novo Pidlamp Mágico e por isso mesmo é uma oportunidade de ajudar as Cerces de todo o país. O Pidlamp Mágico este ano é castanho, mas tem uma razão de ser. Nós, na emissão da manhã, vamos explicar-lhe porquê. Para já, dizer que ele está à venda em vários locais, eu próprio vou ter para quem quiser adquirir. Já sabe, o Pidlamp Mágico está a chegar. Contamos consigo para nos ajudar a divulgar esta campanha. A terminar esta emissão, desejo-lhe, pois bem, uma boa sexta-feira. 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E aproveito para dizer a todos que é sempre bom estar aqui deste lado. Um bom feriado para todos os caldenses.

0: 13 horas.
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0: 14 horas.
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0: 17 horas.
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0: 22 horas.
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2: Olá, então, muito boa noite. Bem-vindos à edição de sexta-feira para 15 de maio das baladas da 91 FM. Obrigado por estar connosco. Obrigado por estar desse lado. Vamos consigo até bem perto da meia-noite. As melhores baladas, com as melhores frases e os melhores pensamentos.

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1: Uma excelente noite de sexta-feira para 15 de maio. Tu podes estar despedaçado por dentro, porém, ainda consegues colar os cacos que de quem vem ter contigo à procura de consolo, porque mereces coisas boas.

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1: Uma excelente noite de sexta-feira para 15 de maio são as baladas a pensar em si.

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4: Uma ótima noite de sexta-feira para 15 de maio. Se vai na estrada, uma boa viagem, esteja onde estiver, esteja connosco. São as melhores baladas, com as melhores frases e os melhores pensamentos. Deixa os outros serem felizes como querem e deixa-os seguir o seu próprio caminho.

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0: 23 horas.
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7: E cá estamos nós, nesta segunda hora de edição de hoje, de sexta-feira para 15 de maio. Cá estamos, bem-vindos a esta segunda e última hora das baladas da 91 FM. As baladas com as melhores frases e os melhores pensamentos.

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1: Não pretendo reclamar de nada. Acredito que é com a gratidão que tudo melhora e que atraímos mais bênçãos para a nossa vida.

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1: 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Senão, vamos perder a nossa identidade, a nossa autoestima e até a nossa própria vida.

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1: Aprendi com a vida que é melhor ir e fazer falta do que estar e significar completamente nada.

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1: Oxalá que os teus passos te levem sempre a lugares e pessoas que te façam sentir muito bem. Boa noite. Sexta-feira, 15 de maio, as baladas, aqui na 91 FM Rádio. Eu sou o Rui Vieira, como é bom estar consigo.

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1: O tempo. O tempo deixa perguntas, mostra respostas, esclarece dúvidas, mas, acima de tudo, o tempo nos traz as grandes verdades. 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
1: Amar alguém é uma coisa, ser amado é outra. Mas amar alguém que te ama, isso é tudo.

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0: estamos de saída. Da nossa parte é tudo. Resta-me desejar-lhe a continuação de uma ótima noite, um bom fim de semana. Nós voltamos na próxima segunda-feira, logo após as 22. Boa noite, fique bem, noite feliz, noite abençoada e, claro, uma noite descansada.
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0: meia-noite.
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0: uma hora.
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